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5: Boa noite. São 2 horas. 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

0: 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Boa noite, são 3 horas.
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5: Boa noite, são 4 horas.
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6: Boa noite, são 5 horas. 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
6: Bom dia, são 6 horas. 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
6: Bom dia, são 7 horas. 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
7: Bom dia, são 8 horas.
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6: Bom dia, são 9 horas. 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
12: Bom dia, são 9 horas. Fica agora com o primeiro bloco informativo do dia, com as notícias locais e da região. Uma análise do portal Idealista coloca Moura como o município mais barato do distrito de Beja para comprar casa. De acordo com os dados do segundo trimestre de 2026, o preço mediano da habitação em Moura é de 744 € por metro quadrado. Moura é também o único concelho do Baixo Alentejo presente na lista dos 25 municípios mais baratos do país para comprar habitação. No mesmo estudo, Grândola surge entre os municípios mais caros de Portugal. O preço mediano da habitação naquele concelho é de 5.488 € por metro quadrado, sendo o terceiro valor mais elevado do país, apenas atrás de Lisboa e Cascais. A análise teve por base os preços medianos pedidos pelos proprietários durante o segundo trimestre de 2026. O Comando Territorial de Beja da Guarda Nacional Republicana registou 20 detenções em flagrante delito no distrito entre os dias 6 e 12 de julho. Entre as ocorrências, destacam-se 10 por detenções por condução sob o efeito de álcool, 4 por permanência ilegal em território nacional, 3 por condução sem habilitação legal, 2 por furto de produtos agrícolas e 1 por resistência e coação sobre funcionário. No mesmo período foram apreendidas 7 doses de liamba, 7 munições de salva, 3 espingardas de caça, uma arma de alarme, um dispositivo de localização e uma viatura. Na fiscalização rodoviária foram detectadas 285 infrações, das quais 148 por excesso de velocidade, 30 por falta de inspeção periódica obrigatória, 20 relacionadas com iluminação e sinalização, 18 por excesso de álcool, 13 por infrações relacionadas com pneus, 7 relativas a tacógrafos, 7 por falta de seguro de responsabilidade civil, 4 por falta ou uso incorreto do cinto de segurança ou sistema de retenção para crianças, 4 por excesso de peso e 4 por uso indevido de telemóvel. Durante a semana foram ainda registados 45 acidentes, dos quais resultaram um ferido grave e 20 feridos leves. Na área da fiscalização geral, a Guarda Nacional Republicana detectou 9 infrações, 8 no âmbito da Polícia Geral e uma relacionada com a proteção da natureza e do ambiente. Os Serviços de Ação Social do Instituto Politécnico de Beja disponibilizam uma nova funcionalidade que permite instalar o SA Social no ecrã principal do telemóvel. A medida facilita o acesso aos serviços digitais da instituição e está disponível para equipamentos com os sistemas Android e iOS. Depois de uma configuração simples, estudantes, docentes e trabalhadores não docentes podem aceder ao SA Social através de um ícone no ecrã inicial, sem necessidade de abrir o navegador de internet. A plataforma reúne vários serviços e informações destinados à comunidade académica do Instituto Politécnico de Beja, permitindo um acesso permanente aos recursos dos Serviços de Ação Social. A instalação é feita através do portal dos Serviços de Ação Social. Depois de aceder ao endereço, o utilizador deve adicionar o SA Social ao ecrã principal, confirmar a instalação e iniciar com o endereço de correio eletrónico institucional e a respectiva palavra-passe. As instruções completas para a instalação estão disponíveis para os sistemas Android e iOS. O Agrupamento de Escolas de Aljustrel concluiu em Barcelona a participação no Programa Internacional Liderança para a Aprendizagem. A iniciativa reuniu um grupo de escolas de Portugal e Espanha ao longo de um ano. Durante o programa, a diretora e a subdiretor do agrupamento participaram em ações de formação, sessões de acompanhamento e momentos de partilha de experiências com especialistas da área da educação. O projeto terminou com a apresentação do projeto de intervenção do agrupamento numa sessão realizada em Barcelona. O comunicado afirma que a iniciativa teve como objetivo reforçar as competências das equipas de direção e pedagógicas através da promoção de práticas de ensino, da utilização de dados para apoiar decisões, da liderança colaborativa e da formação contínua. Segundo o Agrupamento de Escolas de Aljustrel, esta participação contribui para o desenvolvimento da organização, incentiva a inovação e reforça o compromisso com uma escola centrada nos alunos e na ligação à comunidade. A Unidade Local de Saúde do Litoral Alentejano concluiu um programa intensivo de formação em gestão e liderança, promovido pela AESE, Escola de Negócios. A formação teve a duração de 4 dias e reuniu médicos, enfermeiros, gestores e técnicos superiores da instituição. Segundo a Unidade Local de Saúde, a iniciativa teve como objetivo reforçar as competências de liderança e gestão dos profissionais através da análise de casos práticos e da partilha de experiências entre diferentes áreas de trabalho. A entidade considera que a formação pretende contribuir para melhorar a capacidade de resposta da instituição, a gestão dos recursos e a qualidade dos cuidados prestados à população do litoral alentejano. A Câmara Municipal de Barrancos abriu as candidaturas para a comparticipação do passe escolar gratuito destinado aos alunos do ensino secundário no ano letivo 2026-2027. A medida destina-se a estudantes até aos 23 anos, residentes no concelho de Barrancos, que necessitem de utilizar o transporte público rodoviário para frequentar um estabelecimento de ensino geral ou profissional. As candidaturas decorrem entre amanhã e dia 8 de agosto e devem ser apresentadas mediante entrega do requerimento nos serviços municipais. O município assegura ainda o custo da emissão do cartão físico do passo escolar para os estudantes que apresentem a candidatura dentro do prazo estabelecido. Os interessados podem obter mais informações junto aos serviços de educação da Câmara Municipal de Barrancos ou através dos canais de atendimento do município. A Câmara Municipal de Alvite promove duas sessões de estimulação cognitiva dirigidas à população mais velha. A iniciativa afirma que tem como objetivo estimular a memória, a atenção, a linguagem e o raciocínio através de atividades práticas. As sessões serão dinamizadas pela psicóloga do município, Susana Pequito, e pretendem proporcionar momentos de aprendizagem, convívio e promoção do bem-estar. A primeira sessão realiza-se amanhã, às 10 horas, no Polo da Biblioteca Municipal, em Vila Nova da Baronia. A segunda está marcada para 22 de julho, também às 10 horas, na Biblioteca Municipal Luís de Camões, em Alvite. A participação é aberta à população mais velha do concelho. A Cerci Beja vai apresentar o projeto Além Circo hoje, às 10h30, na Santa Casa da Misericórdia de Beja. A iniciativa tem como objetivo promover a inclusão através das artes circenses e destina-se a pessoas com deficiência e incapacidade, bem como à restante comunidade. Segundo a organização, o projeto terá a duração de 3 anos e pretende desenvolver competências artísticas, envolvendo os participantes tanto na preparação como na realização de um espetáculo anual. A Cerci Beja convida todas as pessoas e entidades interessadas em colaborar ou estabelecer parcerias a participar na sessão de apresentação. O município de Grândola recebe a primeira edição do ciclo de espetáculos O Papel da Música. Segundo a autarquia, a iniciativa junta música e literatura em concertos intimistas realizados no pátio da biblioteca e arquivo do município. Os espetáculos têm entrada gratuita e começam às 22 horas. No dia 17 de julho, Manuela Azevedo e Hélder Gonçalves, membros do clã, apresentam Música e Poesia, um concerto centrado na ligação entre música, palavra e criação poética. O ciclo termina a 7 de agosto com um recital, uma celebração, por Mia Tomé e Nois Erf. O espetáculo combina poesia, palavra dita e música numa celebração de vários autores para públicos de diferentes gerações. O TLA Informação com as notícias locais e regionais está de volta às 12 horas comigo, Maria Serafim. Pode escutar-nos em 92.6 FM ou em tlaradio.net.
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8: Bom dia, são 10 horas.
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1: Bom dia, são 11 horas. 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
8: Boa tarde. São 12 horas.
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10: Boa tarde, são 12 horas. Fique já a seguir com o segundo bloco informativo do dia para as notícias locais e regionais. O Comando Territorial de Beja da Guarda Nacional Republicana deteve no dia 9 de julho uma mulher de 33 anos e um homem de 57 anos por suspeitas do crime de violência doméstica nos concelhos de Aljustrel e Serpa. Segundo a GNR, a investigação permitiu apurar que a mulher exercia, de forma repetida, violência psicológica e agressões físicas contra a mãe em Aljustrel. No concelho de Serpa, foi também apurado que o homem exercia de forma repetida violência psicológica contra a mãe. Os suspeitos foram detidos em cumprimento de mandados de detenção e presentes a primeiro interrogatório judicial nos tribunais de Ourique e Serpa. À mulher foi aplicada a medida de prisão preventiva, bem como a proibição de contactar a vítima por qualquer meio. Ao homem foi aplicada a proibição de contactar a vítima, de permanecer ou deslocar-se à sua residência e de se aproximar da vítima ou da habitação num raio inferior a 500 metros. A Associação Humanitária dos Bombeiros Voluntários de Moura registou 3.163 ocorrências durante o primeiro semestre deste ano. De acordo com o balanço divulgado, foram realizadas 742 emergências pré-hospitalares, 1.965 transportes de doentes não urgentes, 885 incêndios, 24 acidentes e 56 abastecimentos de água. No mesmo período, os bombeiros efetuaram ainda 34 intervenções em conflitos legais, 30 pré-posicionamentos de meios, 25 ações de prevenção e patrulhamento, 158 deslocações de serviço e 44 outras ocorrências que incluíram, entre outras, fugas de gás, quedas de árvores, inundações, limpezas de vias, aberturas de portas e operações de busca e resgate. Ao longo dos primeiros 6 meses do ano, foram transportadas 7.846 pessoas, percorridos 529.759 quilómetros e realizadas 171 intervenções fora do concelho de Moura. A Câmara Municipal de Aljustrel informa que a recolha de resíduos foi afetada durante a noite devido a uma avaria. Segundo a autarquia, a recolha está a decorrer nas freguesias e em algumas zonas da vila de Aljustrel, com equipas no terreno para normalizar a situação o mais rapidamente possível. A Câmara Municipal apela à compreensão da população e pede que os resíduos sejam colocados apenas nos locais próprios, evitando a sua deposição na via pública ou em locais inadequados. A autarquia lamenta os incómodos causados. O Conselho Intermunicipal do Baixo Alentejo realizou ontem uma reunião ordinária no Clube Unesco, em Beja. Durante a reunião foram apresentadas várias iniciativas, entre elas o projeto Escolinhas, da Associação Alento, que pretende promover a formação em suporte básico de vida nas escolas. O Instituto Politécnico de Beja apresentou o plano de ação para o mandato 2026-2029 e a Comissão de Coordenação e Desenvolvimento Regional do Alentejo abordou o quadro financeiro plurianual e o desenvolvimento da região. Na ordem de trabalhos foi aprovado o projeto de regulamento de adesão ao Serviço de Transporte Público Flexível do Baixo Alentejo, designado por Linis. Foi também aprovada a continuidade do serviço Press Reader durante 2026, disponível nas bibliotecas municipais do Baixo Alentejo, permitindo o acesso gratuito a mais de 7 mil jornais e revistas. A Associação de Municípios do Alentejo Central, AMCAL, registrou um aumento na recolha seletiva de resíduos durante o primeiro semestre deste ano nos concelhos de Alvito, Cuba, Portel, Viana do Alentejo e Vidigueira. Entre janeiro e junho, a recolha de papel e cartão aumentou 9,7%, atingindo as 344 toneladas. No plástico e metal, o crescimento foi de 7,2%, com 266 toneladas recolhidas. Já o vidro registra um aumento de 2%, totalizando 273 toneladas. Em sentido contrário, a recolha de resíduos indiferenciados diminuiu 2% em comparação com o mesmo período de 2025, fixando-se nas 4.771 toneladas. Segundo a AMCAL, estes resultados refletem, entre outros fatores, as ações de sensibilização promovidas junto à população dos 5 concelhos abrangidos, incluindo as campanhas Embalagem da Sorte e Liga Vitrum. A associação considera que a evolução registada está em linha com os objetivos definidos para a gestão de resíduos até 2030, que passam pelo aumento da reciclagem, pela redução da produção de resíduos e pela diminuição da deposição em terreno, em aterro. O Conservatório Regional do Baixo Alentejo representa Portugal no Tudo Dança Europa 2026, que decorre até 19 de julho em Salonóquia, na Grécia. A turma de nível avançado do curso de dança, composta por 8 alunas com idades entre os 13 e os 17 anos, garantiu apuramento após a participação no Tudo Dança Portugal 2026. As bailarinas vão competir na categoria de neoclássico com uma coreografia da professora Diana Vala. A preparação para a competição incluiu um reforço dos ensaios com o objetivo de garantir o rigor técnico e a qualidade de apresentação. A participação do Conservatório Regional do Baixo Alentejo conta com o apoio financeiro da Comunidade Intermunicipal do Baixo Alentejo, que contribuiu para a deslocação da comitiva e para a representação da região nesta competição internacional. A Banda Sinfónica da Polícia de Segurança Pública atua no dia 7 de julho, às 22 horas, no anfiteatro do Castelo da Cidade de Moura. O concerto conta com a participação do cantor António Paulino e está integrado na festa em honra da Nossa Senhora do Carmo. O espetáculo assinala também os 149 anos do Comando Distrital de Beja da Polícia de Segurança Pública e a entrada é livre. A Piscina Municipal de Ar Livre de Aljustrel promove durante este mês aulas de hidroginástica destinadas aos seus utentes. As sessões realizam-se às terças e quintas-feiras, às 18 horas, durante a terceira e a quinta semana do mês. A primeira aula é hoje. A participação é gratuita para todos os utilizadores da piscina. A iniciativa é promovida pelo município de Aljustrel e pretende incentivar a prática de atividade física durante o verão. A autarquia de Mértola promove, entre os dias 24 e 28 de agosto, a segunda semana das férias desportivas 2026, destinada a jovens com idades entre os 12 e os 16 anos. A iniciativa integra atividades como canoagem, piscina, ténis, percursos na natureza, desportos em recinto coberto, praia e surf, em colaboração com clubes e associações do concelho. As inscrições estão abertas até ao dia 14 de agosto e estão limitadas a 15 participantes. As notícias locais e da região voltam à Telia Rádio às 15 horas, comigo, Maria Serafim. Fique desse lado em 92.6 FM ou em teliaradio.net.
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10: Boa tarde, são 13 horas.
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6: Boa tarde, são 14 horas. 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
3: 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Boa tarde, são 15 horas. 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
11: Boa tarde, são 15 horas. Segue-se o TLA Informação com as notícias locais e regionais. O Comando Territorial de Beja da Guarda Nacional Republicana deteve uma mulher de 33 anos e um homem de 57 anos por suspeitas do crime de violência doméstica nos concelhos de Aljustrel e Serpa. Segundo a GNR, a investigação permitiu apurar que a mulher exercia, de forma repetida, violência psicológica e agressões físicas contra a mãe em Aljustrel. No Conselho de Serpa, foi também apurado que o homem exercia de forma repetida violência psicológica contra a mãe. Os suspeitos foram detidos em cumprimento de mandados de detenção e presentes a primeiro interrogatório judicial nos tribunais de Ourique e Serpa. À mulher foi aplicada a medida de prisão preventiva, bem como a proibição de contactar a vítima por qualquer meio. Ao homem foi aplicada a proibição de contactar a vítima, de permanecer ou deslocar-se à sua residência e de se aproximar da vítima ou da habitação num raio inferior a 500 metros. O projeto europeu Vida Conexão Lince chegou ao fim após 6 anos de trabalho conjunto entre entidades de Portugal e Espanha. Durante este período, no Vale do Guadiana, a Infraestruturas de Portugal aplicou medidas para reduzir o risco de atropelamento do lince ibérico nas estradas. Segundo a Comunidade Intermunicipal do Baixo Alentejo, estas ações são importantes para a preservação da espécie e para a segurança dos condutores, tendo como objetivo diminuir os atropelamentos apontados como a principal causa de morte não natural do lince ibérico. Uma análise do portal Idealista coloca Moura como o município mais barato do distrito de Beja para comprar casa. Moura é também o único concelho do Baixo Alentejo presente na lista dos 25 municípios mais baratos do país para comprar habitação. De acordo com os dados do segundo trimestre de 2026, o preço mediano da habitação em Mértola é de 744 euros por metro quadrado. No mesmo estudo, Grândola surge entre os municípios mais caros de Portugal. O preço mediano da habitação naquele concelho é de 5.488 euros por metro quadrado, sendo o terceiro valor mais elevado do país, apenas atrás de Lisboa e Cascais. A análise teve por base os preços medianos pedidos pelos proprietários durante o segundo trimestre de 2026. O município de Aljustrel informa que foi detectada uma ruptura na rede de abastecimento de água na Rua Infante Dom Henrique, em Aljustrel. O comunicado avisa que, devido aos trabalhos de reparação, poderão ocorrer constrangimentos no fornecimento de água naquela zona. A Câmara Municipal refere que já está a intervir na rede e prevê resolver a situação com a maior brevidade possível. A autarquia apela ainda à compreensão da população pelos incómodos causados. A Assembleia Municipal de Eurica aprovou por unanimidade o novo Regulamento Municipal da Habitação na sessão extraordinária realizada ontem. O regulamento estabelece as regras de acesso e seleção para a atribuição de habitações municipais através dos regimes de arrendamento apoiado e arrendamento acessível. Segundo o município de Eurique, a atribuição das habitações será feita por concurso, com critérios que avaliam a situação habitacional, social e económica dos candidatos. O novo regulamento substitui o anterior regulamento de habitação social em vigor desde 2018 e segue agora para a publicação em Diário da República. A entrada em vigor acontece no dia seguinte à publicação. A Unidade Local de Saúde do Baixo Alentejo está a realizar durante os meses de julho e agosto um rastreio de saúde visual infantil destinado a crianças com 2 e 4 anos de idade. A iniciativa vai decorrer em várias unidades de cuidados de saúde primários da região. O principal objetivo é detectar de forma precoce alterações da visão, incluindo a ambliopia, conhecida como olho preguiçoso. Segundo a Unidade Local de Saúde do Baixo Alentejo, a identificação atempada destes casos permite um tratamento mais eficaz e contribui para o normal desenvolvimento da visão. O rastreio vai passar pelas unidades de saúde de Aljustrel, Almodóvar, Beja, Castro Verde, Cuba, Ferreira do Alentejo e Mértola até ao dia 13 de agosto. Hoje, o rastreio acontece na unidade do Centro de Saúde de Aljustrel. A Unidade Local de Saúde do Baixo Alentejo informa que os pais e encarregados de educação das crianças abrangidas vão receber uma convocatória com a data, a hora e o local do rastreio, apelando à participação nesta iniciativa de prevenção da saúde visual infantil. O Festival das Cores regressa ao Parque Central em Vila Nova de Santo André, no concelho de Santiago do Cacém, entre os dias 17 e 19 de julho, para a sua 12ª edição. A entrada é gratuita. O evento é organizado pela Associação Arte Cor Geração, pela Câmara Municipal de Santiago do Cacém e pela Junta de Freguesia de Santo André. O cartaz principal conta com os concertos de Delfins, Dilas e Pluto. Ao longo dos 3 dias, o festival apresenta várias atividades para todas as idades, como oficinas, animação de rua, lançamento de pigmentos, festa de espuma, aulas de dança e exercício físico, corrida das cores, voleibol, insufláveis, pinturas faciais e um espaço dedicado às crianças. O programa inclui também demonstrações de arte urbana, com artistas a trabalhar ao vivo e a ensinar técnicas de pintura, bem como uma mostra de artesanato com a participação de vários artesãos. O recinto dispõe ainda de um espaço de refeições, com várias opções de comida nacional e internacional. O município de Grândola recebe a primeira edição do ciclo de espetáculos O Papel da Música. Segundo a autarquia, a iniciativa junta música e literatura em concertos intimistas realizados no pátio da biblioteca e arquivo do município. Os espetáculos têm entrada gratuita e começam às 22 horas. Nesta sexta-feira, dia 17 de julho, Manuela Azevedo e Hélder Gonçalves, membros dos Clã, apresentam Música e Poesia, um concerto centrado na ligação entre música, palavra e criação poética. O ciclo termina a 7 de agosto com recital, uma celebração, por Mia Tomé e Nois Erf. O espetáculo combina poesia, palavra dita e música numa celebração de vários autores para públicos de diferentes gerações. A Associação Cultural e Recreativa Zona Azul terminou a sua participação no Costa de Ouro Handball Cup 2026. A equipa de sub-14 terminou a competição no quarto lugar e a equipa de sub-18 alcançou a quinta posição. No comunicado, o clube destaca a experiência adquirida, o espírito de equipa e o empenho demonstrado pelos atletas ao longo do torneio, deixando também uma palavra de reconhecimento às jogadoras e à equipa técnica pelo trabalho realizado. A Piscina Municipal de Ar Livre de Aljustrel promove, durante este mês, aulas de hidroginástica destinadas aos seus utentes. As sessões realizam-se às terças e quintas-feiras, às 18 horas, durante a terceira e a quinta semana do mês. A primeira aula é hoje. A participação é gratuita para todos os utilizadores da piscina. A iniciativa é promovida pelo município de Aljustrel e pretende incentivar a prática de atividade física durante o verão. O TLA Informação regressa às 18 horas para mais informação local e regional comigo, Maria Serafim. 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
8: Boa tarde, são 16 horas.
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1: Boa tarde, são 17 horas.
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0: 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Boa tarde, são 18 horas. 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
2: Boa tarde, são 18 horas. Fique já a seguir com o último TLA Informação do dia para as notícias locais e regionais. O Comando Territorial de Beja da Guarda Nacional Republicana deteve 11 pessoas por suspeitas de tráfico de estupefacientes. As detenções aconteceram hoje nos concelhos de Beja e Castro Verde. Entre os detidos estão 8 homens e 3 mulheres, com idades entre os 20 e os 61 anos. A operação resulta de uma investigação que decorria há cerca de um ano e meio. Segundo a GNR, foi desmantelada uma rede dedicada à venda e distribuição de estupefacientes na região. Durante a ação policial, foram cumpridos 9 mandados de detenção e 12 mandados de busca, dos quais 9 em habitações e 3 noutros locais. Foram apreendidas 619 doses de heroína, 120 doses de haxixe, 35 doses de cannabis, 2 doses de metadona, 3 veículos, 4 armas de ar comprimido, um bastão extensível, uma faca, um recipiente de gás de pimenta, 6 balanças de precisão, 22 telemóveis, 2 cartões SIM, 3 computadores, 3 tablets, 2.048 € em dinheiro e diverso material utilizado no acondicionamento de estupefacientes. Os 11 detidos foram constituídos, arguídos. Segundo a GNR, 10 serão presentes amanhã, dia 15 de julho, no Tribunal Judicial de Almodóvar para a aplicação das respectivas medidas de coação. Na operação participaram 62 militares da GNR e 49 agentes da PSP, com o apoio de várias valências das duas forças de segurança. Foi hoje publicado no Diário da República o Regulamento de Acesso e Utilização do Centro Coordenador de Transportes de Almodóvar. O documento estabelece as regras de funcionamento daquele equipamento municipal, incluindo as condições de acesso ao terminal rodoviário, os direitos e deveres dos operadores de transporte e dos utilizadores, a utilização dos cais, os horários de funcionamento e os procedimentos de gestão. Segundo o município de Almodóvar, o regulamento pretende garantir igualdade de acesso aos operadores, melhorar as condições para os passageiros, coordenar os serviços de transporte e contribuir para uma maior fluidez do tráfego humano urbano. O novo regulamento entra em vigor no dia 4 de agosto, correspondente ao 15º dia útil após a sua publicação em Diário da República. A Aliança Universitária Europeia Heróis está a ser promovida pelo Instituto Politécnico de Beja e vai acontecer entre 17 e 19 de setembro uma conferência internacional dedicada ao fator humano na era da inteligência artificial. A iniciativa realiza-se no Instituto de Tecnologia de Deggendorf, na Alemanha. A conferência reúne 20 antigos estudantes da Aliança Heróis para analisar o impacto da inteligência artificial na sociedade, no trabalho, na saúde, na engenharia, na segurança digital, na educação e nas competências para o futuro. O programa inclui apresentações, debates entre diferentes áreas do conhecimento e uma mesa redonda de encerramento. As sessões decorrem em inglês e a participação pode ser feita à distância, mediante inscrição ou de forma presencial. A Associação Humanitária dos Bombeiros Voluntários de Moura registou 3.163 ocorrências durante o primeiro semestre deste ano. De acordo com o balanço divulgado, foram realizadas 742 emergências pré-hospitalares, 1.965 transportes de doentes não urgentes, 85 incêndios, 24 acidentes e 56 abastecimentos de água. No mesmo período, os bombeiros efetuaram ainda 34 intervenções em conflitos legais, 30 pré-posicionamentos de meios, 25 ações de prevenção e patrulhamento, 158 deslocações de serviço e 44 outras ocorrências que incluíram, entre outras, fugas de gás, quedas de árvores, inundações, limpezas de vias, aberturas de portas e operações de busca e resgate. Ao longo dos primeiros 6 meses do ano, foram transportadas 7.846 pessoas, percorridos 529.759 quilómetros e realizadas 171 intervenções fora do Conselho de Moura. A autarquia de Cuba informa que os pedidos de apoio da Ação Social Escolar para o ano letivo 2026-2027 decorrem até amanhã, dia 15 de julho. Os apoios destinam-se aos alunos da educação pré-escolar e do primeiro ciclo do ensino básico e incluem refeições, materiais escolares, livros e cadernos de atividades. Os pedidos devem ser apresentados através do balcão eletrónico do município de Cuba, com o preenchimento do formulário e a entrega da documentação exigida. Podem beneficiar destes apoios os alunos pertencentes a agregados familiares integrados no primeiro e segundo escalão dos rendimentos, definidos para efeitos de atribuição do abono de família. A Câmara Municipal de Alvito promove 2 sessões de estimulação cognitiva dirigidas à população mais velha. A iniciativa afirma que tem como objetivo estimular a memória, a atenção, a linguagem e o raciocínio através de atividades práticas. As sessões serão dinamizadas pela psicóloga do município, Susana Pequito, e pretendem proporcionar momentos de aprendizagem, convívio e promoção do bem-estar. A primeira sessão realiza-se amanhã, às 10 horas, no polo da Biblioteca Municipal, em Vila Nova da Baronia. A segunda está marcada para 22 de julho, também às 10 horas, na Biblioteca Municipal Luís de Camões, em Alvito. A participação é aberta à população mais velha do concelho. A Câmara Municipal de Santiago do Cacém, em parceria com a Fundação Galp e a Associação Just a Change, vai promover a recuperação de habitações de 7 agregados familiares através de 2 ações de voluntariado que decorrem entre 19 de julho e 2 de agosto e entre 10 e 24 de agosto. A iniciativa vai beneficiar 11 pessoas e representa um investimento global de 120 mil euros. O projeto resulta de um protocolo entre as 3 entidades e tem como objetivo melhorar as condições de vida de pessoas em situação de vulnerabilidade económica, promovendo a inclusão social e a qualidade de vida no concelho. A Câmara Municipal de Santiago do Cacém comparticipa à iniciativa com 20 mil euros e é responsável pela identificação das situações que necessitam de apoio, em articulação com as juntas de freguesia. O município assegura ainda o armazenamento e transporte de materiais, disponibiliza espaços para as reuniões da equipe técnica e garante a gestão dos resíduos resultantes das obras. O Conservatório Regional do Baixo Alentejo representa Portugal no Tudo Dança Europa 2026, que decorre até 19 de julho em Salónica, na Grécia. O Conservatório Regional do Baixo Alentejo conquistou o 2º lugar na categoria de Neoclássico de Tudo Dança Europa 2026 em Salónica, na Grécia, que se realiza até ao dia 19 de julho. A turma de nível avançado do curso de dança, composta por 8 alunas com idades entre os 13 e os 17 anos, representou Portugal com uma coreografia da professora Diana Vala, depois de garantir o apuramento no All Dance Portugal 2026. Segundo o Conservatório, a classificação resulta do trabalho desenvolvido ao longo dos últimos meses de preparação. A participação da escola contou com o apoio financeiro da comunidade intermunicipal do Baixo Alentejo, que contribuiu para a deslocação da delegação à Grécia. A Biblioteca Municipal Luís Amaro, em Aljustrel, vai receber um serão de contos amanhã, às 21h30, no Jardim Luís Afonso. A iniciativa contará com a participação de Lúcia do Rosário, a Luzia do Rosário, que irá conduzir uma sessão de narração de histórias, dando destaque à palavra dita e escrita. A atividade é dirigida ao público em geral e afirma que pretende proporcionar um momento de convívio e partilha através da tradição oral e da literatura. A participação é livre e integra a programação cultural promovida pela Biblioteca Luís Amaro. A 34ª edição da FACECO, Feira das Atividades Culturais e Económicas do Conselho de Odmira, vai se realizar entre os dias 16 e 19 de julho em São Teutónio. De acordo com o comunicado, o certame contará com mais de 260 expositores e pretende divulgar as atividades económicas e as potencialidades do concelho. A pecuária volta a ser um dos principais destaques da feira, com cerca de 280 animais em exposição, entre bovinos, ovinos e caprinos, incluindo 80 exemplares da raça Charnequeira. A programação incluiu a realização do primeiro concurso nacional da cabra charnequeira. A programação inclui a realização do primeiro concurso nacional da cabra charnequeira. Estão também previstos o 37º concurso nacional da raça Limousine, o 29º concurso regional da cabra charnequeira e mostras das raças bovinas Holstein Frisia e Garvonesa. O mel e a aguardente de medronho produzidos no concelho estarão igualmente em destaque através de concursos e provas. Durante a FACECO será apresentada a nova marca de valorização dos produtos de Odmira e a proposta do novo plano diretor municipal de Odmira. O programa inclui ainda espetáculos musicais, canto alentejano, atividades desportivas, animação infantil e espaços de lazer. No palco principal atuam Buba Espinho, no dia 17 de julho, Miguel Gameiro e Polo Norte, no dia 18, e Toy, no dia 19 de julho. O município de Cuba vai promover a primeira edição do Verão Sénior, uma iniciativa integrada no projeto Cultivar a Inclusão no Baixo Alentejo. O programa arranca amanhã e decorre até ao dia 16 de setembro, com atividades desportivas, culturais e sociais destinadas à população sénior. As sessões realizam-se todas as quartas-feiras, entre as 9h30 e as 11h30, com participação gratuita. As atividades decorrem de forma alternada em Cuba, Faro do Alentejo, Vila Alva e Vila Ruiva. As inscrições podem ser feitas nas juntas de freguesia do concelho. A iniciativa pretende promover o envelhecimento ativo, o bem-estar e a participação da população sénior. O próximo bloco informativo com as notícias locais e da região chega à Tele à Rádio amanhã, pelas 9 horas, comigo, Maria Serafim. Mantenha-se desse lado em 92.6 FM ou em telearadio.net.
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8: 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Boa tarde, são 19 horas.
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7: Boa noite, são 20 horas.
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6: Boa noite, são 21 horas.
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0: 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Boa noite, são 22 horas. 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
8: Boa noite, são 23 horas.
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5: Boa noite, são 24 horas.
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0: 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Boa noite, é uma hora. 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